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Como é triste quando a gente ama alguém e sente que esse amor não é correspondido. Sabe, você é uma criatura maravilhosa. E eu sei que você gosta muito de mim. Olha, não pense que eu sou ruim. Eu não tenho culpa de não gostar de você. Olha, por favor, não diga pra mais ninguém que eu sou mau, incapaz de amar. Sabe, isso não é verdade. Eu tenho em mim um coração que ama demais. Apenas, ele é tão ruim quanto o seu, porque também se apaixonou pela pessoa errada. Sabe, essa dor que você sente agora, esse vazio, essa vontade de chorar, isso tudo eu também sinto. E sei o quanto é triste a gente viver chorando por causa de alguém. Eu também sei que é difícil renunciar a um grande amor. Sabe, é que eu também levo comigo a tristeza de saber que amo alguém que nem sequer percebe que eu existo.

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Certa vez um granjeiro pediu que um sábio o ajudasse a melhorar tua granja, que tinha um baixo rendimento. O sábio escreveu algo em um pedacinho de papel, dobrou, colocou dentro de uma caixinha, fechou e entregou para o granjeiro dizendo o seguinte: leve essa caixa por todos os lados da sua granja, 3 vezes por dia, durante 1 ano. 3 vezes por dia, você leva essa caixa junto com você, em vários pontos da granja, durante 1 ano. Assim fez o granjeiro. Pela manhã, ao ir ao campo, segurando a caixa, encontrou um empregado dormindo, quando deveria estar trabalhando. Acordou, chamou sua atenção. Ao meio-dia, estava ele lá com a sua caixinha novamente, quando foi ao estábulo. Encontrou o gado sujo e os cavalos sem se alimentar. E à noite, indo à cozinha com a caixa, deu-se conta que o cozinheiro estava desperdiçando muita comida. A partir daí, todos os dias, ele percorria a granja com aquela caixinha do seu lado, como seu amuleto. Encontrava coisas que precisavam ser corrigidas. Ao final do ano, voltou a encontrar o sábio e disse: por favor, sábio, deixe essa caixa comigo, por favor. Mais um pouco, mais um ano, talvez. A minha granja melhorou seu rendimento desde que eu estou com esse amuleto em minhas mãos. O sábio riu, abriu a caixa e disse: você pode ter esse amuleto pelo resto da sua vida. No papel havia escrito a seguinte frase: se queres que as coisas melhorem, deves acompanhá-las constantemente. Estar ali para ver o que está acontecendo. Pense nisso hoje. Você tem que acompanhar as coisas de perto. Às vezes, nós achamos que fazer de uma forma ou fazer de outra é o correto, é o certo. Mas temos que acompanhá-las de perto para saber se aquela realmente é a solução.

0: 1:28.
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0: 1:54.
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0: duas horas.
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1: 2 horas e 8 minutos.

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0: 2 horas e 40 minutos.
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1: 2 horas e 47 minutos.

0: 3 horas e 2 minutos.
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1: 3 horas e 14 minutos.

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0: 3:26.
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0: 3 horas e 40 minutos.
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0: 4 horas e 3 minutos.
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0: 4 horas e 10 minutos.
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0: 4 horas e 30 minutos.
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0: 5:03.
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1: 5 horas e 28 minutos.

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1: 6 horas e 23 minutos.

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0: 6:42.
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0: 6:43. 6:43.

0: 6:46.
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0: Quando escuto um berrante, parece que estou ouvindo o meu pai dizer assim:
1: fique com Deus, meus filhos, e até a volta.
0: E a criançada respondia:

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1: 6 horas e 53 minutos.

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1: 6:57.
2: Muito bem, estamos chegando nesta manhã de domingo, 6:57. Agradecendo a todos que já estiveram na nossa companhia até o momento, né? E a partir de agora, então vamos com nossa programação dominical, como acontece todos os domingos, nesse horário. É, temos aí, hoje, o seu Wilton Mendes nos mandou a banda, né? Banda Grupo Sensação de Novo Hamburgo, né? Então tá aí, né? De 1988. E vamos então seguindo, né? Com nossa programação e aguardando a sua ligação, a sua participação, e a gente vai então atendendo aí nossos ouvintes na medida do possível.

Falecimento por intermédio da funerária Freitas, noticiamos o falecimento de Nilva Pfeiffer Pereira, moradora do Potreirinho Novo Cabrais, aos 72 anos de idade. Ocorrido em sua residência ontem. O velório será na igreja da comunidade São Roque do Potreirinho, em Novo Cabrais, a partir das 16 horas de ontem, de sábado. Cerimônia de sepultamento, encomendação será logo mais às 10 horas de hoje e após sepultamento será realizado no cemitério do Rincão Bonito, Novo Cabrais. Rincão Bonito é Cerro Branco. Nilva era viúva de Olvídio Dutra Pereira, em memória, e deixa enlutado os filhos Valduri Pereira, esposa, Josi, Simone Puntel Pereira, os netos Tiago, Henrique. Tiago Henrique Pereira e Jonas André Pereira, os irmãos, os cunhados, sobrinhos, demais familiares e amigos, então comunicam o falecimento de Nilva Pfeiffer Pereira, moradora aí de Potreirinho, Novo Cabrais. E vamos seguindo, né? Já são 7:07, volta e meia dá uma pancadinha de chuva, né? E isso aí, quando vim choveu, deu uma parada, agora deu mais uma, e assim vai indo, né? Mas e nós vamos com música, né? Mais música no nosso programa dominical.

Muito bem, vamos lá, 7:11, abraço para lá para o Nilceu Puntel, né, que está na sintonia aí no Cabrais, né, está apreciando as músicas aí do grupo Sensação.

Muito bem, são 7 horas e 19 minutos, 7h19, né? 104,9 FM, Rádio Conselho Branco, com nossa programação dominical, hoje com o Grupo Sensação de Novo Hamburgo. E vamos lá, vamos com mais música. É, a chuva parou novamente, né? Vamos então com mais música. É, para todos aí que já estão acordados, né? Com seu rádio ligado, né? É, isto é, hoje é domingo, o pessoal fica mais deitado, né? É, então tá aí.

0: 7:30.
1: Muito bem, 7:30, vamos encerrando nossa participação do nosso grupo Sensação de hoje, que volta com outra banda no próximo domingo. Na sequência, eu e o ministro Denivo vamos com o programa Caminhando com a Igreja até as 8:00. Entra no ar o programa Caminhando com a Igreja, um programa da Paróquia Santo Antônio, aqui de Cerro Branco, com apoio das seguintes empresas: Jackson Oficina, estabelecido na Avenida 12 de Maio, com 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

Nosso cordial bom dia aos ouvintes da Rádio Comunitária 104.9 FM de Cerro Branco. Estamos chegando então mais uma vez para apresentar o programa Caminhando com a Igreja. Programa esse levado ordinariamente aqui pela Rádio Comunitária a cargo da paróquia Santo Antônio de Cerro Branco, das 7h30 às 8 da manhã. E hoje então a Igreja Católica celebra aí a solenidade dos apóstolos São Pedro e São Paulo. Podemos dizer também que essa solenidade, neste dia, né, foi instituído, então, o Papa, né, pelo Evangelho que a gente vai ler, é dia de oração também pelo Papa, né, que São Pedro foi o primeiro Papa da história cristã, depois de Cristo. Cristo entregou nas mãos dele o contínuo da Igreja e que ele, então, dirigia a Igreja Católica. Então, rezamos e iniciamos o programa Caminhando com a Igreja com a oração da manhã. Em nome do Pai, do Filho e do Espírito Santo. Amém. Meu Deus e Pai, eu vos ofereço este dia que vou começar com todas as minhas orações, trabalhos, lutas, dificuldades, alegrias e sofrimentos. Que mais este dia que vossa bondade me concede sirva para vos glorificar para mais de vós me aproximar. Cumprindo fielmente as tarefas que me confiaste junto a meus irmãos, que não desanime nas dificuldades e tropeços, nem me envaideça nos êxitos e glorificações. Aceitai, Senhor, a oblação deste novo dia, e que em vosso nome, para a vossa glória e o bem do meu próximo, quero viver em união com Jesus Cristo, Salvador, e por intercessão de Maria, cuja imagem esteja sempre diante dos olhos e no coração, e para nela modelar todos os atos deste dia. Amém. E temos aqui o convite também da festa na comunidade São Pedro, lá na linha São Pedro. O conselho e os festeiros, juntamente com o padre Antônio Hermes, convidam para a tradicional festa do padroeiro São Pedro, no dia 28, portanto hoje, 28 de junho, em linha São Pedro, Cerro Branco, com a seguinte programação: 10 horas a missa festiva, ao meio-dia churrasco de gado, galeto, tudo acompanhado por uma boa copa e cozinha; à tarde, bingo, torneio de bocha, e logo após, uma tarde dançante com a banda Som Legal. O ingresso na entrada, né, é liberado. Nota: haverá segurança no local da festa. Vamos ver se temos mais algum aviso aqui da paróquia Santo Antônio de Cerro Branco para o dia de hoje. Vamos ver se temos algum aviso aqui ainda, mas acho que somente temos a missa, né? A missa aqui na Igreja Matriz Santo Antônio de Cerro Branco. Temos hoje, então, ontem já teve aí as missas no interior, nas capelas do interior. E hoje temos, então, a missa na Matriz às 9 horas e depois também 10 horas, então, a missa na festa, né, que a gente anunciou aqui. Então, aí esses avisos que temos para o dia de hoje. Programa Caminhando com a Igreja, aqui pela Rádio Comunitária 104.9 FM de Cerro Branco. Ouvimos uma canção, voltamos em seguida com o Evangelho do Dia.

Estamos de volta com o programa Caminhando com a Igreja aqui pela Rádio Comunitária 104.9 FM do Cerro Branco. Evangelho do dia de hoje é Mateus 16, 13 a 19. O Senhor esteja convosco, Ele está no meio de nós. Proclamação do Evangelho de Jesus Cristo escrito por São Mateus. Glória a vós, Senhor. Naquele tempo, Jesus foi à região de Cesareia de Filipe e ali perguntou a seus discípulos: quem dizem os homens ser o filho do homem? Eles responderam: alguns dizem que é João Batista, outros que é Elias, outros ainda que é Jeremias, ou algum dos profetas. Então Jesus lhes perguntou: e vós, quem dizes que eu sou? Simão Pedro respondeu: tu és o Messias, o filho de Deus vivo. Respondendo-lhe, Jesus disse: feliz és tu, Simão Pedro, filho de Jonas, porque não foi um ser humano que te revelou isso, mas o meu Pai que está no céu. Por isso eu te digo que tu és Pedro e sobre esta pedra construirei a minha igreja, e o poder do inferno nunca poderá vencê-la. Eu te darei as chaves do reino dos céus. Tudo o que tu ligares à terra será ligado aos céus. Tudo o que tu desligares da terra será desligado dos céus. Essas são para nós palavras da salvação. Glória a vós, Senhor. Podemos refletir um pouco, né, sobre este evangelho do dia de hoje. Nesta dia, então, que é dedicado aos dois apóstolos, São Pedro e São Paulo. Nesse voltamos então nosso olhar, nossa oração para o Papa, né? O Papa que é o chefe da Igreja Católica, que hoje então, nesse dia, é o Papa Leão XIV. Para todas as obras evangelizadoras que buscam apacentar as ovelhas do rebanho de Cristo. Esse é o compromisso então do Papa, né? Ele coordenar aí o povo, né? Os cristãos. Pedimos graça da conversão e de uma vida doada por amor, então, da Santa Igreja, que, através do Papa, que coordena a Igreja pelo mundo inteiro. E, como Pedro diz, tu és o Messias, o Filho do Deus vivo, e Paulo também dirá o mesmo, assumindo, então, dando testemunho, com todas as consequências. Pedro diz isso no caminho da Galileia, enquanto, né, enquanto Paulo grita ao povo, né, do mundo inteiro, perguntando-nos quem é Jesus para nós. A resposta deve aparecer, sobretudo, nas atitudes, nos relacionamentos, na oração e na vida comunitária de cada um de nós. Então, ele questionou, né, o povo. Alguns entendiam Jesus de uma maneira, outros de outra, né? Mas os apóstolos já sabiam bem certo quem era Jesus. E nos dias atuais é da mesma forma. Muitas vezes nós queremos um Jesus, um Deus do nosso jeito, e não daquele jeito que é o Cristo. O Cristo, então, ele representa, né, todas as coisas boas, né? Aquilo, sermos solidários com os outros, né? E aqueles que fazem o bem. Tudo aquilo que não vem do bem não é de Jesus Cristo. Portanto, então, os apóstolos, né, onde foi, podemos dizer, o início da Igreja Cristã, a partir daquele momento, né? E sempre que há percalço, né, há muitas divergências, pessoas que não querem o Cristo, porque sabem que muitas vezes tem que abandonar certas coisas, né? E o mundo de hoje é muito ganancioso, então ignora muito isso. E o que é a consequência? Tudo aquilo de ruim que acontece, né? Muitas coisas ruins que acontecem, né, não vem de Jesus Cristo, não vem da obra de Deus, né? E os apóstolos que assumiram a evangelização. E hoje, então, temos aí os bispos, padres, todos aqueles que representam a Igreja, e sermos solidários com os outros, né? E
aqueles que fazem o bem. Tudo aquilo que não vem do bem não é de Jesus Cristo. Portanto, então, os apóstolos, onde foi, podemos dizer, dar o início da igreja cristã, a partir daquele momento, né? E sempre que há percalço, né, tá? Há muitas divergências, pessoas que não querem o Cristo, porque

E o que, que é a consequência? Tudo aquilo de ruim que acontece, né? Muitas coisas ruins que acontecem, né? Não vem de Jesus Cristo, não vem da obra de Deus, né? E os apóstolos que assumiram a evangelização. E hoje, então, temos aí os bispos, padres, todos aqueles que representam a igreja, e muitos deles, às vezes, são assassinados porque estão pregando a palavra de Deus, e se incomoda, muitas vezes, aqueles que só são materialistas. Eles só pensam no material e exploram o povo, né, para obter vantagens. Então, isto não vem de Deus. Então, Jesus Cristo foi bem claro. Ele, no tempo que esteve aqui, ele procurou aqueles mais desprotegidos. Que este dia, né, o exemplo dos apóstolos sirva para nos refletir de que maneira nós estamos vendo o Jesus Cristo nos dias de hoje. Louvado seja nosso Senhor Jesus Cristo, para sempre seja louvado. Ouvimos uma canção, voltamos em seguida com os aniversariantes do dia.

Estamos de volta com o programa Caminhando com a Igreja, aqui pela Rádio Comunitária 104.9 FM de Cerro Branco. Aniversariantes, membros dizimistas aqui da paróquia Santo Antônio de Cerro Branco. E temos a nossa lista. No dia de hoje, temos aqui Nadiane Rodrigues Alves, hoje, dia 28. Lucas Rodrigues, Victor Eduardo Gomes da Silva. E outras pessoas que estão de aniversário, outra data comemorativa, sendo homenageada em nome do programa Caminhando com a Igreja e aqui da Rádio Comunitária. Deus abençoe no seu dia a dia, na sua caminhada, junto de seus familiares, e um parabéns a todos.

Estamos de volta com o programa Caminhando com a Igreja, aqui pela Rádio Comunitária 104.9 FM de Cerro Branco. Repetindo aí, temos um tempinho ainda, né? São 7 horas e 51 minutos. Os avisos que temos para o dia de hoje, não tem muitos, nós temos aí o convite para a festa ali na comunidade São Pedro, no Conselho, os festeiros, juntamente com o padre Antônio Hermes, convidam para tradicional festa do padroeiro São Pedro, no dia 28 de junho, hoje, em linha São Pedro, Cerro Branco. Com a seguinte programação: às 10 horas, missa festiva, meio-dia, churrasco de gado, galeto e tudo acompanhado por uma boa copa e cozinha. À tarde, temos aí bingo, torneio de bocha e logo após, uma tarde dançante com a banda, som legal e o ingresso na é liberado, né? E nota, haverá segurança no local da festa. E mesmo com chuva lá, eles têm uma boa estrutura, né? O povo já conhece, tem onde o pessoal parar, né? Bom, prestigiar então essa comunidade lá na linha São Pedro, a comunidade na São Pedro. E no dia de hoje, e também temos aí às 10 horas missa na matriz, missa tradicional, missa do domingo, né? Às 10 horas, aliás, às 9 horas na matriz Santo Antônio, às 9 horas da festa, que é às 10 horas. A oração do dia: ó Deus, que hoje nos concedeis a Santa Igreja de festejar os apóstolos São Pedro e São Paulo, dai a vossa Igreja seguir em tudo os ensinamentos desses apóstolos que nos deram os fundamentos da fé. Por nosso Senhor Jesus Cristo, vosso Filho, que é Deus e convosco vive e reina na unidade do Espírito Santo, por todos os séculos dos séculos. Amém. 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Também rezamos na a oração pelas vocações. Então, todos aqueles que, escolhidos por Deus, né, são vocacionados para, uma forma ou outra, né, servir a comunidade também e serviço da Igreja. E temos, de maneira especial, os nossos seminaristas, né, que estão aí se preparando para o sacerdócio. E agora, em agosto, teremos aí já ordenado mais um diácono, né, o Tiago, né, Tiago, que está estagiando lá na catedral, vai ser ordenado diácono lá, se não me engano, dia 4, por ali, no começo de agosto. Jesus, Mestre Divino, que chamaste os apóstolos a vos seguirem, continuai a passar pelos nossos caminhos, pelas nossas famílias, pelas nossas escolas, e continuai a repetir o convite a muito de nosso jovem. Dai força para que vos sejam fiéis como apóstolos leigos, como sacerdotes, como religiosos e religiosas, para o bem do povo de Deus e de toda a humanidade. Amém. 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Rezamos a oração ao Divino Espírito Santo. Desculpe. Vinde, Espírito Santo, enchei os corações dos vossos fiéis e acendei neles o fogo do vosso amor. Enviai o vosso Espírito e tudo será criado, renovareis a face da terra. Oremos. Deus, que instruíste os corações dos vossos fiéis com a luz do Espírito Santo, fazei que apreciemos todas as coisas segundo o mesmo Espírito e gozemos sempre de sua consolação. Por Cristo nosso Senhor. Amém. E também rezamos, então, já para encerrar, a oração pelas famílias. Nós vos bendizemos, Senhor, pois quisesse que vosso filho nascesse e crescesse numa família, experimentando as dificuldades, as alegrias que cercam nossa vida. Nós vos pedimos por nossa família, protegei-nos e guardai-nos e acompanhai os passos de nossas crianças com o vosso olhar de Pai, conduzi os jovens pelos caminhos do amor, da justiça, do diálogo e da fé. Fazei que os pais vivam a vocação assumida no sacramento do matrimônio e realizemos junto uma igreja doméstica, segundo o testemunho do vosso amor. Isso vos pedimos por Jesus Cristo, que convosco vive e reina na unidade do Espírito Santo. Amém. E já nos encaminhando então para o final do programa, agradecendo os ouvintes que estiveram mais uma vez nessa manhã conosco,
e também aqui os nossos apoiadores e a rádio pela oportunidade, o Olíbrio que esteve aí mais uma vez nos assessorando. Deus abençoe a todos neste dia chuvoso, na semana. Deus que é Pai, Filho e Espírito Santo. Amém. E a gente volta nesse próximo final de semana, se Deus assim o permitir. Fique aí com uma canção, né, em homenagem aí aos São Pedro, que é, então, o podemos dizer, o patrono da igreja, o primeiro Papa, e para encerrar o programa. Nosso cordial bom dia.

Muito bem, são 8 horas em ponto. Vamos ficando por aqui com o programa Caminhando com a Igreja, que volta amanhã. Na sequência, entra no ar o programa Aquecendo os Corações, um programa da Congregação Betel de Cerro Branco. Está aí o pastor Claudir para a apresentação do programa.

Está aí então o programa Aquecendo Corações nesta manhã de domingo, 28 de junho de 2026, tendo a oportunidade da parte de Deus de estar na tua companhia. Programa Aquecendo Corações com o amor de Cristo. Nós sabemos pela palavra que só o amor de Jesus realmente pode aquecer corações. E o grande objetivo, o grande prazer de Jesus é aquecer o seu coração também. Pode ter certeza absoluta desta verdade, querido ouvinte. Assim, saudamos a cada um de vocês no programa de hoje e convidamos a acompanhar o texto bíblico base para a nossa reflexão. Colossenses, capítulo 3, versículos 1 em diante, onde está escrito assim: Vocês foram ressuscitados com Cristo, portanto, ponham o seu interesse nas coisas que são do céu, onde Cristo está sentado ao lado direito de Deus. Pensem nas coisas lá do alto e não nas que são aqui da terra, porque vocês já morreram e a vida de vocês está escondida com Cristo, que está unido com Deus. Cristo é a verdadeira vida de vocês, e quando Ele aparecer, vocês aparecerão com Ele e tomarão parte na sua glória. Portanto, matem os desejos deste mundo que agem em vocês, isto é, a imoralidade sexual, a indecência, as paixões más, os maus desejos e a cobiça. Porque a cobiça é um tipo de idolatria, pois é por causa dessas coisas que o castigo de Deus cairá sobre os que não lhe obedecem. Antigamente a vida de vocês era dominada por esses desejos, e vocês viviam de acordo com eles. Desse texto destacamos o versículo que diz: pensem nas coisas lá do alto e não nas que são aqui na terra. Estimados ouvintes do programa Aquecendo Corações, o que realmente interessa? Pense comigo sobre esse tema: o que realmente interessa? Conta-se que um pintor resolveu retratar a realidade humana num quadro. Pintou então uma rua cheia de pessoas caminhando cabisbaixas, tristes. Por baixo, colocou uma legenda que dizia assim: ninguém mais olha para cima. Estimado ouvinte, olhe um pouco ao seu redor, preste atenção ao seu redor. Quantas pessoas estão tão ocupadas com os seus afazeres diários que não têm mais tempo, ou ao menos dizem que não têm mais tempo para parar por alguns instantes e olhar para cima, olhar para Deus, admirar o céu, admirar as belezas criadas por Deus? Ao acompanhar esta mensagem, você está dedicando um tempo para ouvir a voz de Deus. É interessante como a nossa matemática nos mostra o quanto somos mal agradecidos e muitas vezes relapsos para com Deus. Você já se deu por conta de que Deus lhe dá 168 horas de vida em uma semana? Sim, você já parou para refletir sobre esse aspecto? É Deus quem lhe dá este privilégio, esta bênção de poder viver 168 horas de vida em uma semana. Mesmo assim, muitas vezes achamos que não temos uma hora para olhar para o alto, para nos colocar na presença de Deus e ouvir a sua voz, adorá-lo, servi-lo com alegria no coração, com gratidão no coração. Olhando dessa perspectiva, você que está nos ouvindo nesta manhã, acha que podemos usar para Deus a desculpa "não tenho tempo"?
não nos damos conta de que nós também corremos o risco de não olharmos mais para cima e daqui a pouco estarmos andando simplesmente cabisbaixos e vivermos eternamente cabisbaixos. Quando olhamos para Deus e Sua Palavra, vemos que existem coisas muito mais importantes e que precisam ser priorizadas em nossas vidas. Em momento algum aqui, alguém está dizendo, e Deus não diz, que as coisas que fazemos no nosso dia a dia não são importantes. O que Deus nos incentiva e nos convida é dar prioridade a coisas mais importantes. Percebemos que Deus tem algo poderoso que Ele coloca realmente à nossa disposição. O apóstolo Paulo afirma no Evangelho: é o poder de Deus para salvar todos os que creem. Por isso, na carta aos Colossenses, capítulo 3, versículo 2, ele diz: pensem nas coisas lá do alto e não nas que são aqui da terra. Estimados ouvintes, esse texto não está dizendo que devemos ignorar o que acontece ao nosso redor, mas quer nos lembrar de que existem assuntos realmente muito importantes que não podemos ignorar, não deveríamos ignorar. E o que Jesus fez por nós é um desses assuntos que são vitais. Como conduzir a vida, que é um presente que Deus nos deu, de uma maneira que não agradece, não lembra, não canta louvores por tudo que Jesus fez? Como se o que Jesus tivesse feito fosse algo insignificante e eu não dependesse do que Jesus fez para ter a salvação, a vida verdadeira? Estimados ouvintes, em Jesus e com Jesus, nossa vida tem outro rumo. A nossa vida tem o rumo do perdão, o rumo do perdão que é maravilhoso. Desde Gênesis capítulo 3, versículo 15, o que Deus nos oferece em toda a Sagrada Escritura e nos convida a buscar é justamente o perdão. Onde há perdão, há vida. Onde há perdão, há salvação. E caminhamos, rumamos à eternidade, firmes, fortes e seguros de que seremos acolhidos eternamente nos braços de Deus. Estimados ouvintes, pensem nas coisas lá do alto e não nas que são apenas aqui da terra. Lembre-se, você recebe 168 horas de vida em uma semana. Quanto deste tempo você tem separado para olhar para o alto, para agradecer, para louvar, para aprender as coisas de Deus? Que a nossa oração seja essa: Senhor, nós te agradecemos porque tu nos dás um sentido novo ao nosso viver. Ajuda-nos a olhar sempre para ti e a te ouvir. Em nome de Jesus. Amém.

Eis aí, estimado ouvinte, essa música nos ajuda a refletir e que destaca Jesus. Jesus mudou o meu viver. E realmente muda o nosso viver quando Jesus tem a oportunidade de ser o nosso grande e bom pastor. Quando ele tem a oportunidade de nos levar a passos verdes, às águas tranquilas. Quando ele pode e tem a oportunidade de nos cercar com o seu amor e com a sua bondade. E quando ele tem essa oportunidade de nos cercar com o seu amor e sua bondade, ele nos cerca, porque esse é o grande prazer do bom pastor Jesus. Queremos nesse momento destacar que logo mais, 9 horas da manhã, temos o culto aqui na Betel. Então hoje, 9 horas da manhã, culto aqui na Betel. Como de costume, queremos entregar a nossa gratidão a Deus por mais um ano de vida que Deus concedeu aos aniversariantes da semana que passou. Então hoje lembramos com gratidão, queremos entregar essa gratidão a Deus e renovar o nosso pedido a Deus aos aniversariantes. Roger Scheidt, Adriana Pribe, Ana Luísa Degue, Liane Degue, Alcídio Zaibert, Andressa de Brito, Ravine Hibner, Roberto Degue, Fernanda Bredov, Jair Schmidt, Jefferson Beck, Bernardo Gueres, Marta Hetver e Theo dos Santos. Então a vocês aí aniversariantes, um abraço todo especial, que a graça e o amor de Deus envolva a vida, o viver diário de cada um de vocês e proporcione a vida de cada um de vocês condições para terem um novo e abençoado ano de vida de agora em diante e sempre de novo. Vamos estar entregando essa gratidão a Deus logo mais no culto e também queremos renovar o nosso pedido de bens junto à vida de vocês para esse novo ano de vida. Está aí o nosso convite, convidados especiais para este momento. Queremos destacar também que na próxima terça-feira, às 19 horas, vão estar acontecendo novamente a segunda rodada, agora já, dos grupos de estudos, que por sinal, somos muito gratos a Deus junto da Comissão de Educação Cristã na terça passada. Na terça passada, oxa, que noite mais gelada, que noite fria era terça-feira. E nós tivemos uma excelente participação nos 5 grupos. Muito felizes e muito agradecidos a Deus e por vocês terem aproveitado esta oportunidade nestes 5 grupos. Que essa segunda rodada se repita daí para mais ainda. Tem aí poucas pessoas que não aproveitaram esse momento, que certamente vão estar aproveitando também agora na terça-feira. Lembramos que esses encontros acontecem lá na casa do Januário, casa do Adriano, casa do Cláudio, casa do Valmírio e na casa do Gilmar e suas famílias. Então está aí o nosso convite especial, próxima terça-feira, dia 30, às 19 horas. Na sexta que passou, também tivemos a oportunidade de concluir mais um grupo de estudos também. Somos gratos a Deus pela oportunidade que nós tivemos de poder trabalhar com este grupo e levar a este grupo mais uma vez a palavra de Deus. A todos que participaram, a nossa gratidão, e pode ter certeza, este é o caminho. Esse é o caminho que alegra, é um caminho agradável a Deus então também. Semana que passou nós tivemos a bênção aí de ter mais de 100 pessoas participando dos nossos grupos de estudo. Isso é um privilégio, é uma bênção muito, realmente muito grande que nós temos junto com a Comissão de Educação Cristã, que a nossa congregação tem, de poder levar a palavra, de anunciar a palavra e as pessoas receberem esta palavra de Deus. E, biblicamente falando, onde está a palavra de Deus, ali Deus está presente com o seu amor, com a sua graça, com o seu poder. E por isso todo esse empenho, toda essa dedicação, graças a Deus, de nossa congregação, para fazer com que a palavra chegue à vida das pessoas. Chegue à vida dos nossos pequenos da escola bíblica, nível 1, nível 2, chegue na vida dos nossos jovens, chegue na vida de nossas famílias, chegue na vida de nossos idosos, que são cuidados em casa também, para que o poder de Deus ali se manifeste sempre de novo. Também queremos destacar neste momento que no próximo sábado, dia 4 de julho, às 19 horas, nós teremos o culto lá no Arroio Bonito. Então, próximo sábado, 19 horas, culto no Arroio Bonito. Está aí o nosso convite também, o nosso lembrete
para este momento aí. Assim, chegamos ao final do programa Aquecendo Corações desse dia. Desejamos a vocês as mais ricas bênçãos de Deus, que Deus continue tendo a oportunidade de acompanhar e que Deus dê a sabedoria a cada um de nós de lembrar de olhar e de lembrar de Deus. Ao olhar para cima, nós lembramos de Deus, da sua graça, do seu amor manifestado em Cristo Jesus por nossas vidas. E que a nossa resposta seja uma adoração em espírito e verdade, com um coração cheio de alegria e de gratidão no coração. Um bom domingo a todos, uma ótima semana a todos, e se Deus permitir e quiser, próximo domingo o programa Aquecendo Corações estará de volta. Até lá e um abraço a todos.

De bem, encerrando aqui o programa Aquecendo os Corações, que volta no próximo domingo. São 8 horas e 22 minutos. Falecimento por intermédio da funerária Freitas. Noticiamos o falecimento de Nilva Pfeiffer Pereira, moradora do Potreirinho Novo Cabrais, aos 72 anos de idade, ocorrido em sua residência ontem. Velório na Igreja da Comunidade São Roque de Potreirinho Novo Cabrais, e a partir das 16 horas deste sábado, dia 27. Cerimônia de sepultamento. A cerimônia de sepultamento será hoje às 10 horas do dia 28 de 2006 e após sepultamento será realizado no cemitério de Rincão Bonito. Nilva era viúva de Olvídio Dutra Pereira, em memória, e deixa enlutados filhos Valdori Pereira, esposa Josi, Simone Puntel Pereira, os netos Tiago Henrique Pereira e Dionas André Pereira, os irmãos, os cunhados, sobrinhos, demais familiares, então comunicam o falecimento de Nilva Pereira Pfeiffer por intermédio da funerária Freitas. O enterro será logo mais às 10 horas, no cemitério Rincão Bonito. Muito bem, vamos ficando por aqui. Deixamos aqui um pouco de seleção musical. Logo mais, William Berg está aí para a apresentação do programa Banda Festa.

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Gratidão. Uma das palestras que ministro tem o título Vivendo com Propósito, seja o protagonista da sua vida. Nela eu discuto sobre alguns princípios e ações práticas que nos ajudam a protagonizar nossa própria vida. Princípios que nos levam a uma reflexão sobre qual lugar queremos ocupar nesta jornada. O lugar do motorista que decide conduzir sua própria vida, ou o lugar do carona que apenas observa as coisas acontecerem, deixando que pessoas e situações conduzam sua vida e seu futuro. Num final de tarde, quando me dirigia a uma universidade em São Paulo para ministrar esta palestra, depois de dedicar boa parte do dia refletindo sobre ela, ao passar por um viaduto sobre a Avenida 23 de Maio, percebi vários moradores de rua em uma fila esperando a abertura do albergue municipal para que pudessem se alimentar, tomar um banho, quem sabe, e dormir num lugar um pouco mais aconchegante que as calçadas e os bancos da cidade. Nessa palestra, comento que o primeiro princípio para uma vida com propósito é a gratidão. Aprenda a agradecer pelo que você tem e deixe de reclamar pelo que você não tem. E tão pronto, notei estas pessoas. O primeiro pensamento que veio ao meu coração foi: muitas pessoas dessa fila agradecem mais do que você pela vida e pelo que tem. Naquele momento, fui forçado a render-me a este pensamento e reavaliar muitas coisas em minha vida. Estamos chegando ao início de um novo mês e somos naturalmente levados a estabelecer planos e metas, algo muito importante, porém não podemos deixar de parar por alguns momentos e agradecer a Deus por tudo aquilo que conquistamos durante este ano. E mesmo que você não tenha conquistado muitas coisas, o simples fato de você estar ouvindo esta mensagem chamada gratidão é um grande motivo para agradecer. Isso significa que você está com saúde, que você sabe escutar, tem acesso a um computador, tem a oportunidade de repassar esta mensagem para outras pessoas e mais, tem a grande oportunidade de fazer ainda melhor o que tem feito até agora e com isso conquistar aquilo que ainda não conquistou. Quais são os motivos que você tem para agradecer? Mensagem para este domingo: gratidão. Quais são os motivos que você tem para agradecer? Desejo a todos um bom dia e um excelente e abençoado domingo.

Olá, bom dia, amigos ouvintes da Rádio com Cerro Branco, 104.9 FM. Sejam bem-vindos à nossa programação deste domingão 28 de junho de 2026. Eu sou William Berger Hernandes e eu estou chegando a partir de agora, neste domingo de tempo encoberto, chuvoso, domingo aí de tempo amarrado, domingo aí de tempo bastante nublado, muita instabilidade, 15 graus e um décimo a temperatura, umidade relativa do ar 100%, pressão atmosférica 1.005,7 hectopascais. Programa da Alegria está entrando no ar a partir de agora. Programa Band Fest. Trazendo para os nossos ouvintes nesta manhã de domingo o melhor de bandas e bandinhas, também músicas alemãs, até às 14 horas. Muito obrigado a vocês que estão ligados através do nosso aplicativo Rádio Snet, na programação da Rádio com Cerro Branco, e a vocês que estão aí ligados através do seu rádio, pela frequência 104.9 FM, o nosso muito obrigado. Que bom contar com a companhia de vocês nesta manhã de domingo. William Berger já estava com saudade da companhia dos ouvintes. Já desde o domingo passado, William Berger já contando os dias para estar aqui novamente na companhia de vocês. Que bom, agradecendo aí a Deus pela oportunidade de estarmos ao vivo novamente com os nossos ouvintes. 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Os nossos contatos para vocês participarem do programa são os seguintes: 996191014, o nosso WhatsApp. Ligações normais também, através do WhatsApp. Mensagens de texto ou de voz, participem. E, claro, pelo Facebook, William Berger. Daqui a pouquinho a nossa live também do programa.
temos aí um destaque musical especial para o programa de hoje. Cantor de músicas alemãs, cantor de Schlager, chamado Tommy Steib. Tommy Steib é um cantor nascido no ano de 1967, hoje ele está com 59 anos de idade. Ele nasceu em Munique, na Alemanha, no ano de 67. E hoje, em 2026, está com 59 anos de idade. Tommy Steib, cantor de músicas alemãs, cantor de Schlager, é o nosso homenageado no destaque musical do programa da Alegria Band Fest. Vamos arredar as mesas, as cadeiras, o sofá. Vamos dançar, brincar e se divertir, porque o programa da Alegria Band Fest está entrando no ar nesta manhã de chuva, nesta manhã chuvosa de domingo. Nada melhor do que ligar o rádio, estar reunido com a família, logo mais aí já se preparar aí para a hora do churrasquinho, dançar um pouco, brincar, se divertir com a família, curtir uma boa musiquinha do nosso programa Band Fest. Ô, coisa boa, ótima companhia aí para as manhãs de domingo Band Fest. Hallo, good morning, wie geht's und alles gut, herzlichen willkommen. 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Jawohl! Liebe Grüße, meine großen Freunde zu Hören zu Hohinen, caros ouvintes, sejam bem-vindos ao nosso programa. Vamos lá com a nossa abertura do bloco musical do programa de hoje. O programa de número 94. Gente, já estamos aí no programa de número 94. Até hoje foram apresentados, foram realizados 93 programas Band Fest aqui na Rádio com Cerro Branco. E hoje estamos na edição 94, que inicia com Tommy Steib, Ein Sommertraum mit dir, e também a música Es ist so schön ein Mann zu sein. É tão bom ser um homem. Es ist so schön ein Mann zu sein. Depois tem Krüger e seu conjunto mais um chope. E o grupo Quinta Dimensão, Pupurri, viva a festa! A festa está começando no programa Band Fest, que está no ar. O nosso bom dia especial para os nossos ouvintes.

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Rádio com Cerro Branco 104.9 FM, programa da alegria Band Fest e o melhor de bandinhas, bandas e músicas alemãs para você curtir aqui na programação. Todos os domingos das 9 da manhã às 2 da tarde, com um domingo de chuva. E a temperatura segue na casa dos 15 graus e um décimo. Lembrando aí que vamos ter um dia de chuva. Daqui a pouquinho eu vou trazer as informações do tempo aqui na programação para conferirmos se a próxima semana vai ser de chuva. Vamos ter temperaturas mais agradáveis, se o frio vai voltar com força total. Vamos saber os detalhes daqui a pouquinho aqui na programação do nosso Band Fest. Nossa abertura musical de hoje do programa, Tommy Steip, Ein Sommertraum mit dir. Um sonho de verão contigo. Es ist so schön ein Mann zu sein. É tão bom ser um homem. Mit zwei schöne deutsche Musik mit Tommy Steip. Duas músicas lindas aí, duas músicas bonitas. Com nosso destaque musical de hoje do programa, o cantor de músicas alemãs Schlager, o Tommy Steip. Tivemos também o Krüger e seu conjunto Mais um Chope e o grupo Quinta Dimensão Pupurri Viva a Festa. Maravilha! Seguimos aí com o programa Band Fest e o melhor das bandinhas, bandas e músicas alemãs até as 2 da tarde aqui na programação. Com o apoio cultural, aí sempre os nossos parceiros aí divulgando conosco na programação. Muito obrigado a todos aí pela parceria. Vamos então a um rápido intervalo e na volta eu vou começar a fazer algumas homenagens também na programação. É uma homenagem aí para os ouvintes que estão ligados participando conosco.

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Maravilha! Programa Band Fest está de volta aqui na Rádio Com Cerro Branco, 104.9 FM. Nós ouvimos aí mais músicas aqui no bloco musical do programa. Depois dos apoiadores, os nossos ouvintes estavam entrando em contato aí para conversar com o William Berger. E daí o William Berger colocou mais três músicas aqui no bloco musical. Fiz aí mais um bloco musical aí com as nossas selecionadas bandinhas. Irene Dari, Banda Festão, Roseli, Super Banda Guarujá, a música Amizade. E os Liderais, Auf der Autobahn, a sequência aí do programa Band Fest. 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

0: 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Maravilha, bom demais estar com você neste domingão de chuva. Que coisa boa contar com a audiência dos nossos ouvintes. Quero mandar um grande abraço aí para Paula Renata do Passo do Moro em Cachoeira do Sul. Ligou aqui para o programa e pediu músicas bem bonitas. Rodo o próximo bloco aí para Paula Renata, aí do Passo do Moura. Vamos também atender mais pedidos aqui no programa Band Fest. Vamos ver quem eu vou colocar aqui a participação. Quero mandar um grande abraço para a minha amiga, que sempre acompanha o programa, a Gorete Rodrigues. Alô, Gorete, abração, tudo de bom para você, amiga Gorete. O Tio Tuti, a Janaína, o Matheus e também as meninas, a Emily e a Julie. A sequência musical do programa vai para vocês, tá bom? Sérgio Hernandes. Bom dia, William. Na sintonia do programa, roda uma música para curtir. Abraços a todos. Grande abraço ao Sérgio Hernandes e também a Suzana no Rincão Bonito Novo Cabrais. Também a todos os amigos do Rincão Bonito que estão na audiência do programa da Alegria. Para o Sérgio Hernandes, eu rodo na sequência, abrindo o bloco musical, Monte Castelo, Ecos e Armin Gromultz, Fliga mit mir in die Heimat. Vamos ouvir aqui na sequência. Também quero mandar um abraço aí para minha amiga Terezinha, linha alta de baixo, e o seu Neri também estão na audiência do programa. A Terezinha pediu para curtir Eu Nasci Para Te Amar, do Alemão Faceiro, e eu rodo na sequência. E também a música com Clayton Borges, Caquinho de Vidro, participação do César Bracini. Vou rodar em seguida. Vai para Laureci Santos. Bom dia, amigo. Obrigado pela companhia, Laureci Santos, em Cachoeira do Sul. Seu Rony Astor Reben, Candelária. Bom dia, bom programa. Obrigado, meu amigo. Grande abraço, seu Rony Astor Reben, meu colega de rádio. Vai um abraço para ele. E também para a esposa Ivone e toda a família Reben. Tudo de bom para vocês. Quero mandar um abraço também para a Maria Lima e o Milton Gama, que também estão ligados aqui no programa da Alegria Band Fest.
1: Bom dia, William. Tudo bem? Nós estamos bem, graças a Deus. William, escolhe uma música aí com os Montanari e manda para nós. Um abraço, tudo de bom, um abençoado final de semana, um bom final de mês. um próximo mês muito abençoado, com muita saúde, muito sucesso, tudo de bom, William. Um abraço, tchau.

0: Valeu aí, Maria Lima, pela companhia no programa Band Fest. Dobrados do Sul com os Montanari, rodo aí para vocês, tá bom? Maria Lima e o Milton Gama. Agradeço aí a companhia de vocês. Recebo aqui no programa Band Fest a participação da minha amiga a Nair Bratz-Treichel do Arroio Bonito, que também está na audiência do programa. Bom dia, good morgen, Nair, wie geht's, alles gut?
1: Morgen, Irian. Ich will heute ein, zwei Musiker, was du mir schicken darfst, von meinen Amigas do grupo, todas, de todos os grupos. Onde a gente passa. E também, especialmente, do Cerro Branco. Para minhas amigas Lorena Winter, a Norma, Dunque, a Selvina Prive, a e as outras também, não me lembro agora dos nomes, da Jurema Lang. E também me homenagearem para o meu aniversário. E as outras que me mandarem pelo Face também. Um abraço. De tua amiga Nair e para os meus netinhos, a Bianca e o Eric, e para ti e tua família. Domingo de chuva em casa, hoje não temos saída.
0: Agradeço muito a participação e audiência todos os domingos da minha amiga Nair Bratz-Treichel do Arroio Bonito. Também dos netinhos, a Bianca e o Eric. A Nair manda homenagem para os netinhos, a Bianca e o Eric. Também para Lorena Winter, a Norma Dunque, a Selvina Pribe e a Jurema Lang, para todos dos grupos da terceira idade. Maravilha! Vou rodar na sequência aí, finalizando este bloco, os pedidos, duas músicas para Nair Bratz-Treichel. Zuzerkus, beijinho doce em alemão, e os atuais Pássaro Livre, participação de Josi Schmitz. As músicas para vocês aí, minha amiga Nair Bratz-Treichel. Beijinho doce em alemão e o pássaro e pássaro livre com os atuais. Finalizando este bloco musical. Daqui a pouco eu vou atender mais pedidos aqui no programa. Tem pedido lá para minha amiga Cladis da Silva, que está mandando uma mensagem de voz. Já já vou atender a Cladis da Silva. A Geni Silva e o Valdomiro, que estão ligados no programa. O meu amigão alemão da aviação, que também está mandando aqui uma mensagem. Já já tem música para vocês. A Senele Strasburger de Nardim também está ligada no nosso programa. Bom dia, minha amiga. Como está você? Tudo bem?
2: Bom dia, William. Aqui é a Senele. Nós estamos na escuta aqui na Linha Brasil. Eu e a minha irmã Ceroni.
0: Agradeço aí a participação Senele Strasburger e a Ceroni, ligadas no programa aí na Linha Brasil. Um grande abraço para vocês, tudo de bom, amiga. Aproveitando a participação da Seneli Strasburger de Nardim e também a audiência dela e da irmã Ceroni aí na Linha Brasil, eu rodo a sequência todo o próximo bloco, que tem músicas lindas. Eu aproveito aí para oferecer para a Seneli e também a Ceroni, na linha Brasil. Tá bom, minhas amigas? Tudo de bom, grande abraço e um abençoado domingo. E a sequência do Band Fest chegando! E também para o Sérgio Hernandes aí, que participou lá no início do programa pedindo músicas bonitas, as primeiras do bloco.

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Rádio com Cerro Branco 104.9 FM, programa da Alegria Band Fest, com o melhor de bandas e bandinhas, também músicas alemãs, até às 14 horas. Muito obrigado a vocês que estão aí ligados na nossa programação. Tivemos aí o nosso bloco musical atendendo nos primeiros pedidos musicais no programa de hoje. William Berger fez um super bloco musical para não ficarmos devendo nenhum pedido no programa de hoje. Tivemos os atuais Pássaro Livre, participação Josie Schmitz, Zuzerkus, Beijinho Doce em Alemão, os Montanari Dobrados do Sul, Clayton Borges, Caquinho de Vidro, participação do César Brassini, Alemão Faceiro, Eu Nasci Para Te Amar, Armin Gromultz, Fliga, Meet Me in the Heimat e Monte Castelo, a música Ecos. Seguimos por aqui com o programa Band Fest. 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
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Fiquem ligados e aproveitem! Maravilha! Seguimos por aqui com o programa da Alegria Bandifest. Eu gostaria de mandar aqui uma homenagem para a Rejane da Silva Carsburg, da linha Pfeiffer. Alô, Rejane, abração, minha amiga, tudo de bom. Abração para o Jorge, a Regineia, o Murilo, também a Gabriela, a toda a família Carsburg, que estão na audiência do programa Bandifest aí na linha Pfeiffer. A Rejane deixou dois pedidos musicais para o programa e eu rodo na sequência. Banda Universitária Barquinha de Ouro e os atuais Barco do Amor. A Rejane também deixou seu bom dia lá no Facebook. Bom dia e bom domingo para você e uma boa semana. Abraço, obrigado igualmente. Um abençoado domingo para vocês também, amiga Rejane e amigos aí da linha Pfeiffer, o Jorge, a Regineia, o Murilo, a Gabriela, toda a família Carsburg. A Vitalina Maria da Silva, bom dia, ótimo domingo, obrigado pela companhia, amiga Vitalina, lá no Facebook,
mandando o seu bom dia. A minha amiga Tânia de Souza, de Novo Cabrais, abração para Tânia de Souza e família. Bom dia, obrigado, bom dia, Tânia. Giane Machado, bom dia, na companhia do Mate. Obrigado pela companhia, amiga Giane Machado, lá de Cachoeira do Sul. Nara Machado, bom dia. Bom dia, Nara. Obrigado pela companhia. O Geraldo Belmiro, bom dia e um ótimo domingo. Ótimo programa para você, meu amigo. Obrigado igualmente. Aí, obrigado pela companhia, pela participação. Aproveito aí para desejar um ótimo domingo para o amigo e toda a família. Agradeço a participação aqui no programa Band Fest. Bom dia, meu amigo. Um ótimo domingo para todos nós. Obrigado igualmente, Tani Santos. Valeu pela participação aqui no programa. Bom dia, Rosane Alterman. Obrigada. E família, bom dia. Obrigado. Bom dia, Tânia. Giane Machado, bom dia. Na companhia do Mate. Obrigado pela companhia, amiga Giane Machado, lá de Cachoeira do Sul. Nara Machado, bom dia. Bom dia, Nara. Obrigado pela companhia. O Geraldo Belmiro, bom dia e um ótimo domingo. Ótimo programa.

0: companhia, pela participação. Aproveito aí para desejar um ótimo domingo para o amigo e toda a família. Agradeço a participação aqui no programa Band Fest. Bom dia, meu amigo. Um ótimo domingo para todos nós. Obrigado igualmente, Tani Santos. Valeu pela participação aqui no programa. Bom dia, Rosane Alterman. Obrigado pela companhia, Rosane e família. Zenilda Machado, bom dia. Obrigado, bom dia, amiga Zenilda. Ana Cristina Rodrigues, bom dia com alegria. É verdade, amiga. Bom dia com muita alegria para você também e sua família. A minha grande amiga e ouvinte, a Nelci Maia. Bom dia, William. Tudo certo? Tudo bem. Graças a Deus e vocês. Grande abraço aí a Nelci Maia e toda a turma nos acompanhando nesta manhã de domingo. Valério Altair Carlsberg, good morning, aqui do Arroio Bonito, ótimo programa e domingo para o amigo. Toca uma boa música de banda, forte abraço, um forte abraço. Valério Altair Carlsberg do Arroio Bonito nos acompanhando também neste domingão. Vou rodar aqui para o amigo Valério Altair Carlsberg e toda a turma do Arroio Bonito, Grupo Calêndula Polka Fest, aqui na sequência. Iniciando o nosso bloco musical, vamos lá com a banda universitária Barquinha de Ouro, também os atuais Barco do Amor, atendendo os pedidos da Rejane da Silva Carlsberg. A música Barco do Amor vai para os nossos amigos da Vila Botucaraí, que também estão ligados aqui no programa. O alemão da aviação, ô meu amigo motorista alemão da aviação da Vila Botucaraí, bom dia, como está a vossa pessoa? Ô programa bem bom, eu e minha companheira, todos os domingos, estamos na sintonia desse maravilhoso programa. Aqui é o motorista alemão da aviação, aqui da Vila Botucaraí. Aquele abração e tudo de bom. Uma música para todos os ouvintes. Um grande abraço ao alemão da aviação e sua companheira, a Marlene. Abração para Marlene e também para o alemão da aviação, que estão na audiência aqui do programa Band Fest. Ô gurizinho, muito bom, obrigado, meu parceiro, meu amigão alemão aí, pela companhia no nosso programa Band Fest, a toda a turma da Vila Botucaraí. Vai a música dos atuais, Barco do Amor, na sequência também para você, certo? Meu amigo alemão da aviação. Vamos ver quem mais aqui na audiência do programa. A Geni Silva também está ligada no programa. Bom dia, amigo. Tudo bem? Nós estamos bem com esta chuva boa. Quero pedir uma música dos atuais e oferecer para todos os ouvintes e para você. Abraço. Muito bem, abraços para a Geni Silva e o Valdomiro, que estão sempre na sintonia do programa. Eu rodo para vocês, Senhorita, com os atuais aqui no próximo bloco, tá bom? Grande abraço a Geni Silva e o Valdomiro na companhia. E tem mais um pedido aqui no programa que vai para o seu Romeu Enks, também a Ereni. Um grande abraço, tudo de bom para vocês. É o pessoal aí sempre nos acompanhando. O seu Romeu enviou uma mensagem de áudio. Vamos ouvir aqui no programa. Bom dia, meu amigão.
1: Alô, seu William.

0: Tudo bom? É o Romeu Henges e a esposa Eleni. Eu queria pedir uma música aí do programa para minha filha Joselaine, que está de aniversário hoje. Joselaine Henges. E também para a filha dela, Ana Clara, e para o gênero Gelsi Strasburg. E também para o meu filho Marcos. Eu queria dizer que hoje nós vamos dar prejuízo para ela aqui. Temos aqui, esperando a festa chegar meio-dia. Tá bom, seu William? Valeu, abração, amigão. Aqui da linha Curitiba Candelária.
1: Grande abraço aí, meus amigos, na linha Curitiba Candelária, que estão na audiência aqui do programa Band Fest, o seu Romeu Enks e a Ereni. Uma música, a minha escolha, aproveitando aí a participação do seu Romeu Enks, também da Ereni, eu pesquisei uma música aqui bem bonita. Ziller Thaler Hochzeit March da Orquestra de Sopros, bem bonita. Orquestra de Sopros, Ziller Thaler Hochzeit March. Vou rodar na sequência aí para o seu Romeu Enks, também para a Ereni e especialmente para a Joselaine Henks, que está completando neste domingo mais um ano de vida. Parabéns, amiga! Muitas felicidades, muitos anos de vida, bastante saúde, paz, alegria e realizações. Já já tem o feliz aniversário aqui no programa. Abração também para a filha da Joselaine, a Ana Clara, que também está na audiência do programa. Abração, Ana Clara. Também para o genro Gelsi Strasburger, lá para o Marcos também, o filho aí do seu Romeu. Grande abraço, tudo de bom, meus amigos aí que estão nos acompanhando na linha Curitiba. Orquestra de Sopros vai para vocês aí na sequência do bloco musical Desertária Rotsa em Marte. Quero mandar um abração também para o seu Oldemar Zig, que também está ligadinho no programa. Guten Morgen, alles schön, Oldemar Zig. Oh, maravilha, das freut mich auch, ja? Seu Oldemar Zig. Oldemar Zig möchte eine schöne deutsche Musik mit drei Schirus und Bande, ja? Vamos ouvir na sequência aqui, finalizando o bloco. Trink, trink, Brüderlei, trink, com os três chirus na sequência do bloco musical. 3, 4, 5, 6 músicas aqui, finalizando o próximo bloco. É, os três chirus atendendo um pedido musical para o seu Oldemar Zig, que pediu os três chirus. Vamos com a nossa sequência musical. Vocês podem seguir participando, 996191014, o nosso telefone para contato da Rádio com Cerro Branco e também o Facebook William Berger.

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0: Maravilha! Programa Band Fest na Rádio com Cerro Branco 104.9 FM. Estamos de volta com a nossa programação. Lembrando que a partir de agora também valendo a participação do ouvinte através da nossa live. Deixem o seu recadinho nos comentários da live, compartilhem a nossa live, divulguem o nosso programa para mais ouvintes participarem também conosco. Tivemos aí a nossa sequência musical do programa Band Fest no bloco. Ouvimos a primeira música, Banda Universitária Barquinha de Ouro, Barco do Amor com os Atuais, Grupo Calêndula Polka Fest, Senhorita com os Atuais, Orquestra de Sopros, Ziller Thaler Hotzai March e, por último, Trink Trink Brudelai Trink, com os Três Chiros. Beba, beba, irmãozinho, beba. Bruder, Trink Trink, Brudelai Trink, com os Três Chiros. Atendendo um pedido musical dos Três Chiros para o meu amigão, seu Oldemar Zig, na audiência aqui do nosso Band Fest. Também atendendo os demais pedidos aí para os nossos ouvintes ali no bloco musical. Orquestra de Sopros, Ziller Thaler, Hotzai March lá pro seu Romeu Hanks, pra Ireni e toda a família aí que estão nos acompanhando também. Um grande abraço aí, tudo de bom para vocês. Senhorita com os Atuais, também ouvimos aí para a Geni Silva e para o Valdomiro. Grupo Calêndula, música Polka Fest, música bem bonita também, foi para o seu Valério Altair Carlsbur, do Arroio Bonito. Barco do Amor com os Atuais aí, música que foi para o Alemão da Aviação e a Marlene, na Vila Botucaraí, nos acompanhando também. E a Banda Universitária Barquinha de Ouro. Isso, atendendo também os pedidos para a Regiane da Silva Carlsburg, o Jorge, a Regineia, a Gabriela, o Murilo, a toda a família Carlsburg. Vamos seguindo com o nosso programa Band Fest, com o melhor das bandinhas e músicas alemãs. Tem recadinho através aqui do nosso WhatsApp. Participem, 996191014.
1: Bom dia, William Berger. Eu gostaria de saber se você poderia colocar as músicas da banda Pudis, que é alemã, e tem uma música que diz So Alt wie ein Baum. É muito bonita.
0: Muito bem, participação aqui no programa Band Fest da minha grande amiga que está na audiência do programa, a Cladis da Silva. Alô, Cladis, tudo bem, amiga? Obrigado pela participação aqui no programa Band Fest. Ela tinha participado mais lá no início do programa, ali um pouco antes das 10. Porém, eu estava tentando, pesquisando aqui, demorou um pouco para localizar a música que a amiga pediu, mas bem tranquilo, consegui localizar a música e vou rodar agora na sequência. Alt wie ein Baum, com a banda Hoodies. Vamos ouvir aqui na sequência. Essa música é a primeira vez que nós vamos tocar ela aqui no programa. Essa música eu lembro bem, é a primeira vez que nós vamos ouvir ela no Band Fest. E vamos rodar como primeira música do próximo bloco. Aí para a Cladis da Silva, que pediu. E depois aí vamos pesquisar mais algumas músicas desta banda de foodies, para rodar também no programa da Alegria Band Fest. Quero mandar aqui também um grande abraço para o Edilson Belin. Bom dia, sempre na sintonia do programa. Vamos ver aqui. Toca para nós, aproveitando a chuva. Rio Azul com os Atuais. Abraços a todos que estão na escuta do programa. Muito obrigado. Um grande abraço, Edilson Belin, participando aqui no programa Band Fest. Ótima pedida, meu amigo. Para um dia nublado, com chuvas, em Cerro Branco. E com friozinho também. Até vou ver quanto está a temperatura. 16 graus e um décimo a temperatura. 100% a umidade relativa do ar. Vamos ouvir Rio Azul aqui na sequência, atendendo também o Edilson Belin, que pediu. Ele até enviou ali umas nuvenzinhas de chuva e bênçãos. Obrigado pela companhia de sempre, meu amigão. Quero mandar um abraço também para a Laci Diniz. Alô, Laci Diniz, participando aqui na nossa publicação, deixando ali também nos comentários o seu bom dia. Um grande abraço, tudo de bom, Laci Diniz, a você e sua família. Vamos ouvir as duas músicas aqui na sequência do nosso Band Fest. 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

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Tivemos a nossa sequência musical do programa, Os Hermanos Maxixe do Tio Jairo, Conjunto Recordando o Passado, Solidão, Rio Azul com os Atuais e o conjunto, a banda de Foodies, Alt wie ein Baum. Linda música lá para minha amiga, a Cladis da Silva, que pediu o conjunto, a banda Foodies. E ouvimos a música que a amiga pediu, Alt wie ein Baum. Linda essa música com The Foodies aqui no programa da Alegria Bandifest. Através da nossa live participando do programa, Azuleika Monteiro, bom dia, um ótimo domingo para todos. Bom dia, muito obrigado igualmente a você e sua família também, amiga. Um ótimo domingo. Gecilda Fafi também está ligadinha no programa da Alegria e ela diz o seguinte: estou na escuta, amigo William Berger. Tá lindo o programa, abraço. Ô, coisa boa, obrigado pelo carinho de sempre, pela audiência e a participação, amiga Gecilda Fafi. Sempre na audiência e a todos os amigos da linha São Luís. Quero mandar um abraço também para o amigão, o seu Hard Elvanger. Homenagem. Antes desta semana que passou, parabéns, queridos amigos aniversariantes. Quero homenagear aqui no programa a minha amiga Jocelaine Henks, que hoje está completando mais um ano de vida. Feliz aniversário, Jocelaine. Muita saúde, muita paz, alegria, sucesso, realizações e muitas bênçãos de Deus para você e sua família. A Jocelaine Henks recebe as homenagens do seu Romeu Henks, também da Ireni, da filha Ana Clara, também do genro Gelsi Strasburger, também do Marcos e de toda a família. E a turma estão nos acompanhando na linha Curitiba, Candelária. E eu, William Berger, através do programa da Alegria Bandifest, me associo nas homenagens para nossa grande amiga Jocelaine Henks pelo aniversário hoje. Que Deus abençoe você hoje e sempre, minha amiga. A todos os aniversariantes também desta semana que passou, a todos que estavam de aniversário ontem, estão de aniversário hoje e estarão de aniversário

todos que estavam de aniversário ontem, estão de aniversário hoje e estarão de aniversário amanhã e também na próxima semana. Sintam-se todos homenageados por mim, William Berger, através do programa da Alegria Band Fest. Chegando aí, Musical JM, feliz aniversário. E os três chirus, a tradicional homenagem do programa em alemão, Glücklicher Geburtstag.

Maravilha, maravilha, programa da Alegria Band Fest com o melhor de bandas e bandinhas, também músicas alemãs. Nossa homenagem para todos os aniversariantes aqui no nosso programa. Vamos seguindo em frente, quero mandar um grande abraço ao seu Darcy da Silva do Travessão Schenfel Candelária, que está na audiência do programa. Grande abraço a Sirley, o filho Jefferson. O seu Darcy e família mandam abraços para o seu Neri, também para a Terezinha na linha alta de baixo. Também para a irmã Julieta, que hoje está de aniversário. Vai a nossa homenagem também para a irmã do seu Darcy, a Julieta. Aí do bar da Julieta, que hoje está também completando mais um ano de vida. Parabéns, amiga Julieta. Saúde, paz, alegria, realizações e bênçãos de Deus. Para você e sua família, tudo de bom. O seu Darcy também manda abraço para o seu Dibirto em Novo Cabras, e ele até comentou: William, roda umas músicas dos atuais, lá para o seu Dibirto dançar, esquentar o corpo. Beleza, tem um bloco dos atuais aqui na sequência, que eu vou rodar para o seu Darcy, e vai para todos os amigos, incluindo o seu Dibirto aí em Novo Cabrais. Muito obrigado pela companhia de todos vocês. Quero mandar um abraço também para o meu amigo Sandro Schmidt. Grande abraço aí, tudo de bom. Aí na cancha do Sandro Schmidt, a turma toda aí acompanhando a rádio com Cerro Branco. Chegando música na programação, Angelina e Expresso do Amor Caroneira com os atuais. Já já tem música também para o amigão Nilceu Puntel. Obrigado aí também pela audiência, o seu Nilceu também acompanhando a programação. Aproveitando que a minha amiga também está acompanhando o programa, a Gecilda Faf, vamos rodar para ela Bandinha Boa Vontade aqui na sequência neste bloco.

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Bloco musical que nós ouvimos antes, Os Atuais, Angelina, Expresso do Amor Caroneira com Os Atuais e uma belíssima polca com a bandinha Boa Vontade. 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
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Vamos atendendo mais pedidos aqui no programa Band Fest. Bye Bye Maria, Banda Rosas, participação do Pino. Vamos oferecendo esta música para o nosso amigão, o Nilceu Puntel. Grande abraço, amigão. Obrigado pela companhia, pela participação no nosso Band Fest. Vamos lá com Banda Rosas. Depois tem uma música bonita, Münchner Musik Anten zu Rudenschein in der Droselgas. Música alemã bem bonita. Também vamos ouvir aqui Os Atuais, aqui na sequência. Para os fãs dos Atuais, eu tenho mais uma aqui bem bonita na sequência. Band Fest, sequência musical depois dessa música. Tenho mais pedidos para atender e nós vamos também com as informações do tempo daqui a pouquinho.

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0: É o nosso programa da Alegria Band Fest na Rádio Com Cerro Branco, musical real Valsa da Saudade. Bye bye Maria, os atuais. Münchner Musik Anten zu Rudenheim in der Drosselgas. Bye bye Maria também com a banda Rosas, participação do Pino. Vamos seguindo aqui com a nossa programação do Band Fest. Eu gostaria de mandar um grande abraço para o amigão Flávio Edir Bonelli. Boa tarde, amigo William Berger. Estamos assistindo aqui na linha Santo Antônio. Um abraço ao amigo. Toca uma música boa dos veteranos. Obrigado. Eu que agradeço. Grande abraço aí ao Flávio Edir Bonelli, acompanhando a nossa programação. Roda na sequência e música para o amigo curtir. Aproveita aí para mandar aquele abraço especial a toda a turma aí da linha Santo Antônio, que estão na nossa companhia do programa da Alegria Band Fest. Vou rodar o sucesso Barril de Chope aqui na sequência. Vai aí pro Flávio Edir Bonelli aí e a todos os amigos da linha Santo Antônio. Participação aqui no programa da dona Erondina da Silva, do Palmital Candelária. Boa tarde, minha amiga. Seja bem-vinda ao programa da Alegria Band Fest.
1: Bom dia, Ilha. Aqui é a Erondina da Silva, do Palmital Candelária. Eu quero pedir uma homenagem para minha irmã Julieta, que vai estar de aniversário dia 30, mas está pagando a festa hoje. Ela recebe as homenagens da irmã dela, a Erondina, do cunhado Joselito, das sobrinhas a Lisiane, a Liane e o Eduardo, e dos irmãos e irmãs da Claudete, da Ivonete, da Margarete, do Hilário, do Darcy e da Darcíria, e de todo o pessoal, os amigos e amigas dela. E para mim também, ele contava de aniversário sexta-feira. Bota uma aí bem bonita para nós escutar, viu?
0: Muito bem, vou rodar aqui uma música bem bonita aí para vocês aqui na sequência do programa, tá bom, amiga? Banda Germânica, Valsa Nelly, com a Banda Germânica. Vamos ouvir esta linda música agora na sequência. Vai para a Erondina da Silva, do Palmital Candelária, homenageando a sua irmã, a Julieta, pelo aniversário dia 30. Também vai um abraço ao Joselito, a Lisiane, a Liane, o Eduardo, os irmãos, irmãs, as irmãs aí, a Claudete, a Ivanete, a Margarete, o Hilário, Darcy, Darcíria, amigos e amigas, enfim, a todos na audiência do nosso Band Fest. Abraço aí para a Julieta pelo aniversário dia 30, agora na próxima terça-feira. Mas as comemorações estão sendo realizadas hoje, que legal, no domingão, com chuva, mas a turma estão comemorando o aniversário da Julieta, que vai ser dia 30. Parabéns aí para a Julieta, felicidades, muitos anos de vida, saúde, paz e alegrias e realizações, tá bom? Uma música bem bonita a minha escolha, eu escolhi essa, Valsa Nelly. Até vou anotar o nome dessa música aqui no programa. Banda Germânica, Valsa Nelly. Rodo na sequência do bloco musical. Recebendo aqui a participação também do Joselito dos Santos. Boa tarde, meu amigo.
2: Bom dia aí, Lomberto. Aqui é Joselito dos Santos, para Mitral Candelar. Nós queríamos fazer essa homenagem para minha cunhada Julieta Lindbergh, da linha Brasil. Ele está de aniversário hoje. Vai em homenagem de Eduardo, Liane, Lisiane. A música que eu queria oferecer para ela. JM, feliz aniversário.
0: Muito bem. O JM, feliz aniversário. Nós já colocamos. Já colocamos o JM, feliz aniversário. Aí nos blocos anteriores do programa, como homenagem aos aniversariantes. Mas vamos botar outra aqui de aniversário a pedido então dos nossos ouvintes. Vamos oferecer aí para o Joselito dos Santos, para a cunhada Julieta Limberger, pelo aniversário hoje. A música Parabéns, Parabéns com os Três Chirus e Banda, aqui na sequência do próximo bloco.

0: Muito bem, programa Band Fest. Quero agradecer aqui na programação do nosso Band Fest a presença aí do seu Neri, também da Terezinha. Vieram dar uma passadinha aqui, visitar o apresentador antes de ir pra festa lá na comunidade Concórdia, em Novo Cabrais. Tem uma festa sensacional lá. Quem puder comparecer, compareça. Aproveitar, dançar um pouquinho, se esquentar, mexer o esqueleto. Tem que aproveitar aí a festa. Hoje à tarde, animação especial. Muita música boa aí à tarde na festa da Comunidade Concórdia de Novo Cabrais. Grande abraço aí para todos que vão à festa aproveitar, se divertir. Tem que curtir bastante, dançar, aproveitar a vida. Meus amigos, nós vamos aqui com as informações do tempo. E quero agradecer então a Terezinha e o seu Neri pela visita aqui nos nossos estúdios. A temperatura 17 graus e 6 décimos, umidade relativa do ar 100%, pressão atmosférica 1004,4 hectopascais. Domingão de dia chuvoso. Chuva forte durante o dia, à noite a chuva diminui de intensidade, mas não para. 14 a mínima, 18 graus a máxima, 48 milímetros de chuva para hoje. Amanhã, segunda-feira, o sol volta a aparecer, que coisa boa, dia de sol. Bom para lavar roupa, deixar a roupa secar um pouquinho. Amanhã vai estar bom para lavar e secar a roupa. Que o sol vai predominar, muitas nuvens e períodos de céu nublado. À noite forma-se nevoeiro, 9 a mínima, 13 a máxima. Na terça, sol com muitas nuvens durante o dia, períodos de céu nublado, noite com muitas nuvens, 8 graus a mínima, 11 a máxima. Na quarta, dia 1º de julho, sol com muitas nuvens durante o dia, períodos de céu nublado, noite com muitas nuvens, mínima de 11, máxima que não passa dos 14 graus. Na quinta-feira, dia 2, chuvoso durante o dia, à noite a chuva para e as nuvens diminuem, 7 a mínima, 12 a máxima, 1,4 milímetros de chuva na quinta-feira. Sexta-feira, dia 3, 7 graus a mínima, 14 a máxima. Dia de sol com muitas nuvens à tarde, à noite a nebulosidade diminui. No sábado, dia 4, sol com muitas nuvens durante o dia e períodos de céu nublado, noite com muitas nuvens. 8 graus a mínima, 22 graus a máxima. Diferença aí da mínima para a máxima no sábado. No domingo, dia 5, sol com muitas nuvens durante o dia e períodos de céu nublado, noite com muitas nuvens, mínima de 7, máxima de 14 graus. Estas são as informações do tempo para a próxima semana, até o próximo domingo. Chuva, a princípio, segundo o site Climatempo, para quinta-feira, dia 2. 1,4 milímetros. E no restante da semana, sol e muitas nuvens. 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Seguimos com a nossa sequência do programa. Abração para o seu Hélio Treichel, que está na audiência. Um forte abraço, tudo de bom, seu Hélio Treichel e família. E o seu Hélio Treichel pediu Os Atuais. Vamos lá, na sequência com Os Atuais. Quero mandar um grande abraço aí para Marina da Linha Brasil, que também está ligadinha no programa. Mandando homenagem para a Julieta Limberger pelo aniversário. Homenagem da amiga Marina para a Julieta Limberger pelo aniversário. A Marina da Linha Brasil pediu Perigosa e Linda, Corpo e Alma, com Viu Seu Pause, rodo na sequência do programa.
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2: Muito bem, programa da alegria Band Fest. Ouvimos aí Terceira Dimensão, Amor Dividido, Corpo e Alma com Vilseu Pause, Perigosa e Linda, e Os Atuais, Lindo Demais Pra Esquecer. Bonitas músicas atendendo os pedidos dos nossos ouvintes. Grande abraço aí para nós, os nossos amigos Irene Alves dos Santos e Alceri, Vilmar Padilha e família, Simone Rodrigues, Adiane e família, Rincão Bonito, Novo Cabrais, Dona Norma Dunque e seu Orlando estão ligados no programa, Dona Norma pede música. Boa tarde para você, eu também estou acompanhando o seu programa, toca uma música para mim. Claro, minha amiga, rodo o beijinho doce aqui na sequência, que eu sei que a Dona Norma adora curtir o beijinho doce. Eu rodo com a banda Contágio aqui na sequência, tá bom, Dona Norma? Um grande abraço aí, tudo de bom para você e sua família. Também o César Laval, o seu Miro, a Dona Valira estão ligados no programa. Tudo de bom, pessoal, em Cerro Branco. Diva Meyer e o Hard também, Santa Maria, grande abraço. Romila e a Marta Meyer, Cerro Branco. João Darcy, Claudete, um grande abraço. Seu Ilmo Deg, grande abraço. Seu Ilmo Deg também esteve nos visitando nesta manhã de domingo. Tudo de bom para o seu Ilmo Deg e família. O seu Ilmo Deg manda abraço para Heloísa de Candelária, para os pais da Heloísa, e manda abraço para Rosane. Grande abraço, tudo de bom aí para vocês e para o seu Ilmo Deg, que está nos acompanhando. Claudete Padilha e Leomar Padilha, Novo Cabrais, grande abraço. Meu amigo Piá da Linha São Pedro. Adriana Heckbeber e família. Raul Pavanato e Dorli, Novo Cabrais, grande abraço. Tudo de bom para vocês. Claudete da Silva Vargas, Vila Botucaraí. A Taila, a Tailânia, o Claudionei, a Sheila, o Maneco, a Manuela, o Arcildo Bredoff, o Antônio Cardoso da Silva, Linha Alta de Baixo e família, a Aline Rosa Machado, o Henrique e família, tudo de bom para vocês. Vamos ver aqui, temos mais amigos para homenagear no programa. Seu Hernando Fritz e a Rosana na linha Lajeado. Inês Maristela Pribe, Lorenzo, Brenda, Laís Zimmermann e família, tudo de bom. Jairo Wagner Pereira, meu amigo Neca, acompanhando também a programação. Jandira Rodrigues e Chico Rosa. Marisa Pfeiffer, o Elton, a Bárbara Pfeiffer, o Otávio, a Mirelle e toda a família. João Carlos, grande abraço. Ana Clara e Milena, linha Schutz. Seu Osmar Dutra, Leci Casper e família. Roseli do Nascimento, Rincão Bonito e seu Ari Pribnal. Lorena Winter, Palmital Candelária, a Morgana, o Luciano, o Fernando, a Deisa, a Eloá, a Tiele, o Chico e família, Fernanda Rosa, Linha Pfeiffer, Rosélia, o Alvarino, a Vó Maria e o Ivandro, também a Sandra Ponte, o de Planalto, São Paulo, tudo de bom, Laura Ferreira, Zona Norte, aí da cidade de Porto Alegre, também nos acompanhando, Maria Jessi Ferreira, Cláudio Rolf, Dona Isaura em Candelária, Joyce Rodrigues, Camille Rodrigues, Ariel e família. Tudo de bom aos meus amigos e colegas da EMF, Teófilo, Teodoro, Streck. Um grande abraço, tudo de bom, um abençoado domingo a vocês. Abração a Elisandra Escortegana, Lara Betina, Paloma Escortegana, família Escortegana na audiência. Hilton Edil Minx e família. Ilga Gladys Abit, Tati Carvalho, Tassiane Carvalho dos Santos, Juan Júnior Monteiro, toda a família, Roberto Alex Amaral Rodrigues, o Arthur Alves Barbosa, a Laura Alves Rodrigues e a minha amiga Vivian Borba Alves, tudo de bom para vocês. Liane Felizardo, Arthur do Rincão Bonito, Fernando Arthur Melchor, Linha Pfeiffer, Elizabeth Peterman, a Letícia e a neta Lívia no Arroio Bonito, João Levino Bauer, da Rua 5 de Abril, tudo de bom, Ivan Kurseckler e família, tudo de bom. Seu Osvaldo, a Marisa Maciel e também o Patrick também estão ligados no programa, tudo de bom para vocês. Angelita Fafi Zig e o esposo Gerson Zig, linha São Luís, Jefferson de Cerro Branco, Marta Borges, Cachoeira do Sul, Paulo Roberto Palmital Candelária, Jair Beck, também o Everaldo Santos Excursões, nosso parceiro divulgador do programa Bandfest, nosso apoiador, também está ligado no programa, o Everaldo. Nica Milbrat, Ari Dias, Travessão Schenfel Candelária, Magali Farias da Silva, a Manuela da Silva, o Theo da Silva e o Maurício Moura. Grande abraço para vocês também. Josiane Machado, Alto Cerro Branco, Yasmin Gustavo, a Isis, Rivailson, Railson, Wellington, Vanessa e a Jordana. Vamos ver aqui, Franciele Lima, tudo de bom, Gian Garcia Rosa e família, Clefene Zig e família, Enio Bauman, Rua 12 de Maio, a esposa Sema Bauman, Rosane Alterman, Laércio Elesbão, Mara Rosa e seu Olívio, no Cerrito Novo Cabrais, Natália da Rosa e Marlene, também linha São Pedro, Silvina Pribe e família, Marisa Amorim, Emily Carvalho Amorim, Muriel Heloísa, o Ricardo Miranda, Cachoeira do Sul, Renata Matias, a Andiara, o Gabriel, Alencar Jung, Palmital Candelária, Neuza Zir e família, a Lisane e também o Carlos ligados no programa, Julieta Limberger, Linha Brasil e o Wilson, grande abraço. Derli Machado e a esposa Nida, bairro Rio Branco, Cerro Branco. Giovanni da Silva e a esposa Josi, Linha Santo Antônio. Também Seneli Strasburger Denardin, Linha Brasil e a irmã Ceroni. Tudo de bom aí para os nossos amigos. A sequência chegando, Banda Contagem e o Beijinho Doce. Pra Dona Norma Dunque, que pediu uma música.

Maravilha, programa Band Fest, ouvimos então Beijinho Doce com a banda Contágio, foi a sequência do nosso Band Fest. Seguimos por aqui e agora vamos para o momento do programa tão esperado pelos nossos ouvintes, a meia hora do programa em alemão de Halbe Deutsche Stunden. Neste momento.

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1: Rádio com Cerro Branco, 104.9 FM, programa Band Fest. Tivemos aí o nosso momento da meia hora do programa em alemão, de Halbe Deutsche Stunde und Sesonta. Ouvimos aí Banda Alvorada Dobrado 2007, Conjunto México Brás Marushka, Os Futuristas Marcha Sem Fim, Os Montanari, o Jacto, volume Numa Zwei, volume 2, Conjunto México Brás também com a Polka de Ravensburg e os atuais Vas do Vez. Este foi o momento de Halbe Deutsche Stunden do programa Band Fest deste domingão. Do último domingo e o último programa Band Fest aí do mês de junho. 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Fiquem ligados, na sequência vamos deixar aí as duas últimas músicas do programa da Alegria Band Fest. Depois vem o momento aí das baladinhas pop alemãs, seguindo aí com a nossa tradição alemã sempre viva aí na programação da Rádio Com Cerro Branco. Vamos deixar então um bloco aí de baladas pop alemãs para os nossos ouvintes, tá bom? Hoje eu vou finalizar aí o programa, vou deixar aqui duas músicas. Viracopos Musical Encontro e um pupurri com Musical Cruzeiro do Sul dos Atuais. Aí vamos oferecer a todos os nossos ouvintes que estiveram nos acompanhando nesta manhã de domingo, manhã início de tarde aí de domingo. Quero desejar a todos uma boa tarde, um excelente domingo. Também uma excelente semana a todos. No próximo domingo eu estarei de volta a partir das 9 horas da manhã até as 14 com mais uma edição do Band Fest, tá certo, gente? Ich wünsche eine schöne Sonntag und ich wünsche eine schöne Woche, schöne Juli Monat für unseren Freunden, Zuhörer und ihre Familie auch. Liebe Grüße, meine großen Freunde, zu hören, zu hören. Grande abraço a todos, beijos. No próximo domingo eu estarei de volta. Bis nächsten Sonntag. Auf Wiedersehen. E nós vamos com as últimas do programa de hoje. Não esquecendo que às 19h30 até às 21h tem o Domingo Especial com o seu Olíbio Arnoldo Pribe e o melhor de bandas e bandinhas. E às 21h, o nosso colega Marcos com as informações do tempo para você, amigo ouvinte. Até o próximo programa. Valeu, gente. Valeu, galera.

Abração também aí pro seu Derli Machado, que tinha pedido os atuais Vasco do Wilst. Grande abraço aí, nós ouvimos no momento da meia hora em alemão do programa. Obrigado aí pela participação, amigão.

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0: 14:56.
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0: 15h12.
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1: 15 horas e 20 minutos.

0: 15h24.
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1: 15 horas e 28 minutos.

0: 11:41.
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1: 16 horas e 6 minutos.
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0: 16 horas e 51 minutos.
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0: 16 horas e 52 minutos.
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1: 17 horas e 13 minutos.

17 horas e 16 minutos.

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2: 17 horas e 36 minutos.

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0: Obrigado, viu?
1: Dezessete horas, 55 minutos.
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2: 18 horas e 33 minutos.
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0: Muito obrigado, Goiânia.
1: Dezoito horas e 48 minutos.
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3: Angelim, o que você vai fazer com tudo isso?

0: Obrigado, Diego. Vitor Hugo.
1: Obrigado, Bruno e Marrone, por aceitar o convite de cantar essa moda linda com a gente.
2: Alô, meninos. Sucesso pra vocês.
3: Ô, moçada.
4: Obrigado a vocês, viu?
0: Muito obrigado.
4: Obrigado mesmo.

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Bis 9 Uhr die schöne Musik. Ja, alle Dinge angeschaltet in unser Programm. Einen guten Abend. A partir de agora estamos iniciando o nosso domingo especial, agradecendo a todos que estão na nossa sintonia. Vamos até as 21 horas, né? Nesta noite não é tão fria, né? Não é tão fria com chuva, né? Isto aí. Vamos então iniciando nossa programação, rodando as primeiras músicas e aguardando a sua participação. Você pode assistir na live, também podem mandar pelo WhatsApp, né? Ou ligar pelos telefones da nossa rádio 998-3624-16 ou 980-3753-87. É, ou manda pela live, né? Estamos na live e você pode compartilhar aí para que mais pessoas possam assistir a nossa programação. Vamos então até as 21 horas.

0: 19 horas e 38 minutos, 104,9 FM, Rádio Condesseiro Branco e o Domingo Especial, né? Vamos lá, então, atendendo aí nossos ouvintes. Vamos chamando aí a Rejane da Silva Casboy. Boa noite.
1: Boa noite, Olívio. Toca a música dos atuais para nós, Barco do Amor, para o Jorge, a Regineia, o Juliano, que estamos jogando carta aqui e escutando o programa. E uma boa semana. E um abraço e tudo de bom.
0: Muito bem, vê se vocês joguem certinho, não um roubado o outro, né? Sempre certinho, né? Cada um fazer um jogo certo. E vai a música, então.

0: Mas que bonito, que gostoso! E para vocês cantarem com os atuais?
1: Vamos lá, são 19 horas e 42 minutos. É, vamos atendendo o pessoal aí que já está na live, né? A Nelce Maia, da Linha Brasil. Boa noite, roda uma música para toda a turma aí, de sempre para vocês da rádio da Linha Brasil. Um abraço. Maria Ivonir Rosa, boa noite, temos na escuta do programa. É, um abraço, obrigado aí por estar sempre todos os domingos na sintonia. Valério Aldeir Casboi, boa noite, amigo, assistindo, toca uma valsa, um abraço. Anilva Pribe, boa noite, eu quero uma linda valsa para a Bruna, né, que esteve de aniversário, né, a Bruna está de aniversário. Vai então aí a próxima música. Também é nosso amigo Dário Wendler. Boa noite, amigo. Tudo bem? É, para aí sucesso, tá bom? Manda uma música para uma música germânica para a galera, ok? Daqui a pouquinho vai.

Vamos lá, né? 19:47. Então essa aí vai pro seu Dário René Wendler, né? Lá de Salto Jacuí, é, manda uma música germânica, né, pra galera, né? Um abraço então ao nosso colega lá da Rádio de Salto Jacuí, né? Vai então aí, Mustenchen.

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3: Muito bem, vamos lá então. Vamos com mais música, 19 horas 55 minutos. Mais uma vez um abraço lá pro seu Dário Wendler, né, que tá lá na sintonia lá em Salto Jacuí. Jair Wagner Pereira, né, que é lá de Viamão, também tá na sintonia, né, para toda a família, para a esposa, para a filha, né. Vai então aí a próxima música. Edilson Belling, lá em Cachoeira. Boa noite, Olívio. Sempre na escuta do programa. Toca para nós o Rio Azul com os Atuais. Um grande abraço a todos que estão na escuta do programa, né? Eita, então tá aí nosso abraço. Obrigado aí a todos que já estão na nossa sintonia. Seu Wilton Mins, boa noite, Olívio. Aqui segue a chuva mais fraca, que nem aqui também. Bem calminha, bem, às vezes dá uma pancadinha e para de novo, né? E assim vai. Vamos lá que tem mais gente, mas vamos com o Rio Azul, então, aí atendendo a esse seu Edilson Belling.

Fala, até, vamos aguardar um pouquinho, né? Vamos aguardar um pouquinho, né? Para fazer a homenagem, né? Eita, né? Seu Flávio Bonel, boa noite, amigo Prive. Como sempre, sintonizado, toca uma música da bandinha Boa Vontade, né? Boa Vontade, então, aí, para lá, pro pessoal lá da. Do seu Flávio Bonel, para a esposa, né, para todos aí que estão na sintonia. Danilo Jung, estamos na escuta em Candelária. Um abraço ao seu Danilo, né? Obrigado aí pela sintonia, né, lá em Candelária. Josiel Felizardo, boa noite, também está na escuta. Arejane Dias, boa noite, manda uma música lá para o Evaldo e para a Eulita, aí na São Luís, né? Então tá aí, um abraço aí para eles. Também, né, vamos lá pelo WhatsApp, né, o alemão da aviação, né, seu alemão da aviação, motorista, né, buenas, né, como vai a nossa pessoa aqui, tudo bem, né, só na escuta do programa. Uma música para todos os ouvintes e para a Ati, né? É para a caminhada de Ati. Shows, né? Um abraço, obrigado, Ati. E vai então a música aí na sequência da programação.

Muito bem. Eita, né? Vamos lá. Estamos na sequência do programa. Vamos lá atendendo aí todos aí que estão na sintonia do programa, né? Vai então aí mais uma música aí, dá uma valsa da bandinha, boa vontade, e depois já vamos atendendo mais gente aí.

São 20 horas e 8 minutos, vamos atendendo a Terezinha e o Neri, né? Pediram aí vestido azul, lhe oferecendo lá para o seu Darcy, para a Sirlei, para o Jefferson, né? Para todos que estão na sintonia do programa. Vai então aí, vestido azul.

Vamos lá, então, na sequência aí, um abraço lá para o Flávio Born, lá para a Picada Rosa, para a esposa e também para todos os vizinhos e amigos. Vai então aí a próxima música.

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3: E vamos adiante, né? São 20 horas e 18 minutos. Vamos atendendo o seu Adriano Schulz. Boa noite, seu Líbio. Um abraço a todos e uma ótima semana para todos que estão na escuta do programa. É, Adriano Schulz, lá de Cachoeira do Sul, está ligado também na participação aí do nosso programa. Vai então aí a próxima música.

104,9 FM, Rádio Condesseiro Branco e o Domingo Especial. Vamos adiante, atendendo agora seu Loreno Elvang, né, dona Helenita, que estão sempre na sintonia do programa, lá no Travessão Schenfer, né, está aí, vai então aí a próxima música do nosso Domingo Especial.

Vamos lá, são 20 horas e 25 minutos, o tempo vai passando, né? Vamos atendendo lá a dona Olivia Schultz, lá de Candelária também, boa noite, tá lá na escuta, dona Olivia, tá nesse... Hoje não tá tão frio, né? Hoje tá bem para ficar mais acordado, né? Vamos lá, então, a sequência com a boa música...

0: Vamos lá, na sequência da nossa programação, já são 20 horas e 31 minutos. É, seu Wilton Mendes nos mandou agora 16 graus em São Leopoldo, né? Aqui também está em torno de 15, né? Então aí não está tão frio hoje de noite, né? Mas vamos lá, vamos com mais música. Mas antes disso, vamos com nossos apoiadores.
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0: Muito bem, vamos seguindo, 20 horas e 36 minutos, vamos a mais música, né?
3: mais uma vez a homenagem, estamos lá para a Bruna, né? Bruna, né, que teve de aniversário, né? Homenagem, então, aí da avó, né? De todos os familiares, né? Então, aí vai, então, aí a próxima música é Danilo Pribe e demais parentes e amigos.

Muito bem, vamos lá. Nosso abraço lá para o seu William Berger, lá para o pai, para a mãe, para todos que estão na sintonia do programa. É, nosso William Berger tem o programa domingos, né? Das 9 até as 14 horas. Tá aí então a música na sequência.

Muito bem, vamos lá, atendendo o seu Romeu, Ereni, então na sintonia também do programa, vai então aí a próxima música.

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1: 20 horas e 50 minutos.

Muito bem, vamos lá então. Atendendo aí a Gecilda Faf, boa noite, Olívio. Estamos na escuta, toca uma música para nós escutar em alemão. Eu, Pio Hardy, adoro, né? Gecilda Faf, um abraço. Vai então aí a música na sequência.

Muito bem, vamos lá, então. Atendendo aí a Gecilda Faf, boa noite, Olívio. Estamos na escuta, toca uma música para nós escutar em alemão. Eu, Pio Hardy, adoro, né? Gecilda Faf, um abraço. Vai então aí a música na sequência.

É, faltando 3 minutos para as 21, um abraço então, William Berger, está lá na sintonia, né? É, ele quer ouvir o dobrado trombonista, isso eu não achei agora, mas vai aí o roncando trombone, né? Roncando trombone. É, vai então lá para os pais, lá para o Sérgio, para a Suzana, para o William e os queridos ouvintes da Rádio Com, Ciro Branco, um abraço e uma abençoada semana a todos. É, e depois vem uma música alemã aí para Gecilda Pfaff e o Hardy.